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Sagadila. Obrigada.

Edson Arantes do Nascimento. Pelé. Maria Sharapova. Richard Virenque. Nicolas Karabatic. Michael Jordan. Costas Mitropoulos.